0: gracias.
1: Domingo Pujarevé.
2: Alô, amigos de Pedro Juan Caballero, Paraguai, Ponta Porã, Brasil. As emoções do rodeio internacional estão chegando.

Alô, amigos de Pedro Juan Cavalheiro, Paraguai, Ponta Porã, Brasil. As emoções do rodeio internacional estão chegando.

Cruz de Pedro Juan Cavalheiro, Paraguai, Ponta Porã, Brasil. As emoções do rodeio internacional estão chegando.